resistência. Isso aqui enfrentarão as verdadeiras identidades desse perigosíssimo bando.